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1: Virando mais uma hora de muita música, alegria, alta astral nessa noite gostosa de sabadão. É o nosso clube, Clube 89, até as 10 da noite. Eu, Wellington Ferreira, tô aqui, ó, junto com você na melhor.
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0: você nos quatro pontos dessa Bahia. Ótima noite, bom final de semana. Até as 10 tem o Clube 89. Você que tá aí do outro lado, 88461549. Participe do nosso Clube 89.
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0: pra você, bom final de semana. Olha, 88461549, esse é o nosso Clube 89 até as 10. Eu, Wellington Ferreira, ó, tô aqui na melhor.
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1: Tá curtindo? Claro que sim, hein? Esse sabadão maravilhoso, onde quer que você se encontre, uma ótima noite, bom sábado pra você. Lembrando que amanhã, domingão, a programação especial aqui na sua Jequié FM.
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esse nosso Clube 89, pra você que tá aí nos barzinhos, uma ótima noite. Tá na lanchonete, obrigado pela sintonia, onde quer que você se encontre. Bom sabadão e bom fim de semana. Até às 10 tem o nosso Clube 89.

por aqui nessa noite de sabadão, mas a festa continua. Amanhã eu tô de volta a partir das 18 horas com sucessos de QFM. E a partir das 8 da noite de amanhã vai ter o nosso Relax 89, tá bom? Olha, não sai da sintonia que a festa continua aqui na sua GQFM nessa noite de sabadão. Obrigado pela audiência, obrigado pelo carinho. E amanhã, encontro marcado às 18.

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2: As meninas do meu Brasil, bom dia, tô chegando, velho mais animado do rádio brasileiro. Mais animado por quê? Porque eu estou aqui na dona do primeiro lugar.
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4: O velho mais alegre do Brasil.
2: Tá falando com ele, olha aqui.
4: Velho Adalco.
2: É, com muita alegria, como sempre. Começando mais um Forró Bodó. Estamos chegando, hoje é domingo do pé de cachimbo, cachimbo é de ouro, bate no touro, touro é valente, bate na gente, a gente é fraco, cai no buraco, buraco é fundo, acabou-se o mundo. Mas tem uma versão diferente, vai ser. Tem uma versão de cara de dar risada. Estamos chegando, gente, domingão, domingão. Começando mais um Forró Bodó da Melhor, aqui pela sua GQFM 89,7, a rádio do primeiro lugar. Muito bom dia pra você, onde quer que esteja. Hoje, domingão, como sempre, vamos levar muita música, né? Piada e muita, mas muita, muita alegria no seu rádio. Determine esse domingo, como sempre, será um dos melhores domingos da sua vida.
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2: E tome-lhe forró.

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1: Opa! O velho mais alegre do Brasil.
0: Sou eu, claro que sou eu.
1: Veio Vadalco.
0: Esse é o forró bodó da melhor. É melhor todos os dias nós tá aqui, gente, acordando você, ou acordando com você, ou te pegando aí você que já tá acordado, é uma maravilha, acorda cedo, né, vai pra roça, a gente trabalha na cidade, que maravilha, tá preparando os meninos pra levar pra escola, já é bom demais, rapaz, eita, que maravilha, gente. Quero dizer o seguinte pra você, olha, como diz aí o signo nordestino, né? Pra buscar a felicidade, tu precisa dar uma voadora na tristeza, passar por ribas as dificuldades e mandar o pessimismo pra baixo, já dá, já sabe o que é, né?

0: vida. Vamos nos alegrar, vamos ser mais fortes. Gente, faça igual a... Deixa eu ver o nome dela. Dá o nome da mulher aí. Tá sempre participando aqui, tadinha. Ela tava até com uma dificuldade aí, mas nós não temos condições de ajudar nesse sentido, né, Bicudo? Não, infelizmente nós não temos. Se nós pudéssemos, era bom demais. Eu faço esse programa aqui como missão, viu, gente? Como missão. Porque eu, na verdade, eu não tenho nem dinheiro, às vezes, nem pra coisar, mas a gente vai vivendo aqui. Mas ela tá sempre aparecendo, mandando mensagem pra nós, tá sempre ligadinho com nós. É a Simone, né? Né, Simone? Obrigado pela sua participação, obrigado por estar sempre ouvindo o Forró Bodó da Melhor. Faça como a Simone, gente, viu? Faça como a Simone. Inclusive, o nome dela já tá aqui no balaio. Pra quem sabe aí, ela será mais uma sorteada aí pra ganhar brinde aqui do Forró Bodó da Melhor. A gente sorteia cada semana o beiju, né? Beiju lá da Bom Biju. Bom Biju é uma maravilha. Bom Biju. Bom Biju, Bico. Tem de coco, tem de zero açúcar, tem de sabor lá, recheado de goiaba, né? Uma maravilha. E também a gente sorteia a camiseta GQFM, criativa GQFM. Todos vocês que mandam mensagem pro zap da produção do Forró Bodó, tá participando aí do sorteio, viu? E a gente tá sempre sorteando aqui. Pode ficar tranquilo se caso você mandar sua mensagem falada ou escrevida, mas eu não falar na hora, não falar no dia, mas o seu nome já tá aqui registrado nos registros aqui, nos contatos do zap da produção do Forró Bodó da Melhor. Você pode ficar tranquilo que o seu nome tá no balaio e assim que possível a gente vai falar o nome aqui, além de estar participando do sorteio. E aí se for sorteado aí que é falada mesmo, não é isso? É uma maravilha, Bicudo!
1: Veio Vandalco, opa! 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
0: E esse dia seja um dos melhores dias da sua vida. 4:16, 4:16, bom dia!
2: Bom dia!

0: 4:27, 4:27, bom dia!
1: Bom dia!

0: mais música, muito mais alegria, já aqui no Forró Bodó da Melhor.
1: O véio mais alegre do Brasil.
0: Tá falando com ele.
1: Véio Vadalco.
0: Muito bom dia. Muita gente ouvindo nós, muita gente ligada aqui no Forró Bodó da Melhor. Estamos aqui todos os dias, viu? Todos os dias levando muita música, muito mais alegria pra você onde quiser que estejarem, viu? Pessoal sempre participando aí do Forró Bodó, aí pelo zap da produção do programa, viu? É, rapaz, quem é que ouve nós aí, o pessoal que ouve nós, hein? Tem como é o nome dele? Cláudio de Iramaia, né? Cláudio de Iramaia tá sempre ouvindo nós. Põe um pouquinho do Aldo aí, põe um pouquinho do Aldo, põe um pouquinho do que ele manda aí pra nós, hein?
2: Bota uma música aí pro Cláudio aqui de Iramaia.
0: Cláudio Iramaia, a gente coloca a gente música, viu? Cláudio Iramaia também tá sempre aí participando. O nome dele tá no balaio, né? O nome dele tá no balaio aí pra estar sempre concorrendo aí. Se não ganhou, vai ganhar. Se ganhou, qual o risco de. Qual o risco? É risco que chama? Não é risco que chama, não. Corre a felicidade, Abel. Corre a felicidade de ganhar de novo, viu? É, você que já ganhou, pode ficar mandando mensagem de novo, participando, que o nome fica direto no balaio, viu? Aqui tem aquele negócio de ganhou uma vez, não ganha mais não. Pode ganhar de novo aí, tá bom? Né, que vale é a sua sorte, né? Então continua sempre participando aí do Forró Bodó da Melhor pelo zap do programa do Forró Bodó. O número é o 73, né? É, o DDD 739-9871-7445. 99871-7445.
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0: E a gente continua com muito mais forró.

Aqui tá bom demais, aqui tá bom demais. Mas ó, vamos garantir a papa das crianças? É, vamos garantir a papa das crianças. Daqui a pouquinho nós estamos de volta com muito mais forró bodó.

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3: Já garantimos a papa da criança. Estamos de volta com muito mais forró bodó da melhor. Aqui na dona do primeiro lugar, GQFM, que maravilha. Vamos seguir. Povo quer música, povo quer música, povo quer forró. Então vamos de forró bodó da melhor.
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0: maravilha.
1: 5:17, 5:17, bom dia!
2: Bom dia!

0: pode falar no Aldo, mas pode, gente, a gente pode falar no Aldo, né? Pode escrever também, hoje que é isso, menino? Pode escrever também, pra não ter importância, não. Põe café pra mim. Tá mexendo café, tá fazendo maceiro aí pra de construção civil. Ah, rapaz, o pessoal tá, tem muita gente ligando, muita gente mandando mensagem pro zap do Forró Bodó da Melhor, rapaz, isso é uma maravilha. O zap é o 998, peraí, que, rapaz, eu tô com a memória. Às vezes eu esqueço até, talvez quando eu vou procurar o lápis, aí eu não acho o papel, hein? Quando acho o papel, eu não acho a caneta, hein? Quando acho os dois, eu nem me lembro o que eu tinha que escrever. Acredita, rapaz. E deixa eu ver aqui, o número do zap da produção do Forró Bodó é o 9 98717445. 9 98717445. DDD 73, viu? DDD 73. Todo o pessoal que tá mandando mensagem, estão tudo aí participando aí do Bom Beiju, né? Do Bom Beiju, que é uma maravilha. E também da camiseta criativa GQFM, viu? Você que tá sempre participando, seu nome tá sempre no balaio aí. Uma semana a gente sorteia uma coisa, na outra semana sorteia outra coisa. Uma semana a gente sorteia o Bom Beiju, na outra semana a gente pode sortear a camiseta criativa GQFM. Quem tá sempre ligado com nós aí também é o Genivaldo, rapaz, Genivaldo.
1: Genivaldaco, bom dia. Bom dia. Eu quero participar da promoção da camiseta criativa da 89 GQFM. Sou ouvinte assíduo do teu programa, seu programa Forró Bodó.
0: Maravilha, meu
1: Genivaldo João.
0: O Genivaldo lá de Jaguaquara, rapaz, né? Eita, ouvinte nós aqui, que maravilha, viu, Genivaldo? Genivaldo, seu nome tá sempre no balaio, viu? Tá sempre no balaio seu nome e você tá sempre concorrendo aí, né? É, como eu sempre digo, o pessoal que ganhou, continua mandando mensagem aí, continua participando, esparrama pra todo mundo aí, tá ouvindo aqui o Forró Bodó da Melhor, viu? É uma maravilha, rapaz. Como diz aí, como diz o pessoal, é tem que esparramar, né? Esparramar. Esparramar, avisa pra todo mundo ouvir o Forró Bodó da Melhor.
2: Sorria, você está com velho Valdalco.
0: Sorria, porque sorria ainda é o melhor remédio pra tristeza. 5:29, 5:29, bom dia.
3: Bom dia.

0: maravilha.
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0: É verdade, que esse dia, que esse domingo seja muito mais alegre mesmo. Estamos chegando ao final de mais um Forró Bodó da Melhor. A gente volta amanhã, segunda-feira, com mais um Forró Bodó. Amanhã nós temos um encontro marcado, viu? Mas você continue aí na programação da GQFM, que esse domingo tem muita coisa boa, viu? Muita música, muitos prêmios, né? É, rapaz, comunicadores aí, sempre levando pra você muita alegria no seu rádio, viu? Continue aqui na programação da GQFM, a dona do primeiro lugar. E amanhã eu estou de volta com mais um Forró Bodó. Tchau, tchau, gente. Ótimo domingo a todos. Tchau.
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6: Eu tô chegando aqui no seu rádio. Ao vivo, falando a esse coração que bate forte, seja bem-vindo, bem-vinda, esse é o nosso Prosa de Amigos, a linha sertaneja classe A. A partir de agora, manda mensagem aqui no meu Instagram, arroba César Galones TV, pra gente mandar aquele abraço carinhoso pra você, passar um final de semana especial. E a gente começa muito bem, música nova do Rio Negro e Solimões aqui no Prosa de Amigos. Velha Fazenda.

amigos, a linha sertaneja classe A, como é bom ter você aí do outro lado do rádio, batendo aquele papo especial comigo, né? Deixa eu mandar um abraço pra essa família maravilhosa, a Fabiana, a Zélia, o Denilson, tá todo mundo ouvindo César Galones, ó, não perde um final de semana o nosso Prosa de Amigos aqui, né? Pediu e vai ouvir o Daniel, cantando a música Proposta. É o Prosa de Amigos, a nossa linha sertaneja classe A.

Casa de Amigos, a linha sertaneja classe A, o mais famoso trio do Brasil, trio Parada Dura. Deixa eu mandar aquele abraço carinhoso pro Bernardo, pro Rafael, pro Sidney, todo mundo ouve o Prosa de Amigos. Muito obrigado pelo carinho, viu, gente? Pela sintonia, pela audiência. Muita gente fala, o César Galones, olha, todo final de semana eu tô ligado aqui no Prosa de Amigos, então não deixa de mandar um abraço pra mim, não. Então deixa eu mandar esse abraço especial pra você, né? Mandar um alô também aqui pro Jair de Guarulhos. Alô, Jair, um abraço pra você, carinhoso, viu? A Kelly, o Ricardo, a Lúcia, todo mundo tá ouvindo a gente, pedindo abraços aqui no nosso Prosa de Amigos. Muito obrigado, viu, pelo carinho, pela sintonia, pela audiência. A gente abre mais uma sequência com o Jorge Mateus aqui no Prosa de Amigos.

dessa música, hein? Amor Selvagem, como eu gosto de ouvir o Zezé, gosto de ouvir o Luciano, aqui no nosso Prosa de Amigos, a linha sertaneja classe A. Ô gente, eu tenho que abraçar, né? O pessoal de Alfenas que tá ouvindo a gente, ô César Galones, manda um abraço aqui, o Antônio tá ouvindo a gente, né? A Rosana, a Rosiane, família maravilhosa e abençoada em Alfenas, Jequié, alô minha querida Jequié, o Fernando, a Viviane, a Hilda, o Nelson, muito obrigado pelo carinho, viu, do rádio ligado e pela sintonia. O Nelson tá mandando um alô aqui especial pra esposa dele, a Vera. Muito obrigado, viu, pelo carinho do rádio ligado e pela sintonia. Alô, Dui Monção, tá ouvindo a gente em Guanambi. Muito obrigado pelo carinho, tá? Victor e Léo, no nosso Prosa de Amigos.

0: semana. Como é bom, né? Ter você comigo, na audiência, na sintonia. Pode mandar o seu abraço, tá? Acesse aí o nosso Instagram, @CesarGalonesTV, tá? Eu tô aqui com ele aberto nas mãos pra mandar aquele abraço carinhoso pra você. Quem ainda não tem Instagram, né? Pode entrar no Facebook lá. Facebook é César Galones. Nós temos a nossa fanpage. Aí você me segue lá no Facebook também, me segue no Instagram, manda mensagem, eu abro a mensagem aqui e mando aquele alô todo especial pra você, combinado? Bom, a gente vai aquele breve intervalo e já já nós voltamos e eu vou fazer o nosso especial do artista. Hoje eu quero homenagear duas irmãs maravilhosas, as Marcianas, aqui no Prosa de Amigos.
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5: Nós estamos de volta no nosso Prosa de Amigos.

0: Sant'Angelo. Então é Celina Sant'Angelo, Ivone Sant'Angelo, filha do seu João Sant'Angelo, que é o famoso João Mineiro. Pois é, o João Mineiro não queria que as duas cantassem. Quem incentivava muito que elas cantassem era o cantor, companheiro do seu pai, o Marciano. Então, o Marciano sempre viu elas cantarem, né? Cantar assim, sabe aqueles bastidores? Você tá ali preparando alguma coisa, tá lá as duas cantando. E o Marciano notou que a dupla era muito bem feita, muito bem harmonizada. Então ele falou, por que não pode, né? Por que não pode lançar as duas meninas? E aí, o João Mineiro chegou a fazer uma reunião, olha isso. A gravadora Copacabana tinha um diretor que se chamava Amaral. O Amaral, até hoje, ele é empresário das Marcianas. Mas na época, o Amaral era o diretor da Copacabana. Ele que prendia e mandava soltar lá, né? Ele que contratava e descontratava artistas na Copacabana. E aí, o que acontece? O Amaral gostou também da dupla. E aí, eles foram em segredo, o Marciano e o Amaral, e produziram o primeiro disco delas em 1983. Mesmo sem o pai saber. Quando o pai ficou sabendo dessa forma. Recebeu um LP das filhas de presente da gravadora. E por isso que elas têm o nome de As Marcianas, porque o Marciano foi o grande padrinho e incentivador da dupla das meninas.
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0: Em 1985, elas estouraram com esta música, nossa melodia preferida.

0: dias aqui no nosso Prosa de Amigos, a linha sertaneja classe A, dentro do nosso especial do artista, né? Hoje nós estamos homenageando. Tudo começou com as duas irmãs, né? As filhas do João Mineiro, e hoje você está conferindo este especial.
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0: Depois daquele estouro em 1985, gente, a dupla teve que passar por uma reformulação. Por quê? Porque a Celina, a irmã mais velha e segunda voz da dupla, ela tinha um gosto musical. Já a Ivone, ela tinha um outro gosto musical. Inclusive, a Ivone já estava naquela época sofrendo uma certa influência dos irmãos Los Castilhos. Por quê? Porque ela começou a se relacionar com o Nestor Castilho, um dos irmãos, um dos músicos que trabalhavam também na produção dos discos da Marciana, das Marcianas. Aí, a Celina e o Amaral foram para um lado, e a Ivone Sant'Angelo mais o Nestor Castilho foram pro outro. Ou seja, as Marcianas ali terminavam a relação de irmãs, não queriam mais gravar juntas. Segundo elas, por divergência no repertório, né? Isso aí é um assunto que só as duas conhecem e conhecem muito bem. E depois disso, a Ivone tentou uma carreira solo, inclusive até com participação em alguns programas de televisão, e a Celina seguiu à procura de uma nova parceira, até que encontrou a Geisy Bell,

casa. As Marcianas cantam João Mineiro e Marciano. E você vai ouvir agora uma dessas canções gravadas pelas Marcianas. A música Benza Deus, que a gente já toca aqui no nosso Prosa de Amigos, volta e meia você ouve. No especial do artista hoje, uma pequena história, um breve resumo com as Marcianas. Agora na voz de Celina.

0: amigos, a linha sertaneja classe A, homenageamos hoje as marcianas, agora com a Celina e a Adriana, né? Fazendo shows por todo o Brasil. Bom, mesmo contra a vontade do pai João Mineiro, elas acabaram virando esse estouro todo que você conhece a carreira das duas. Ouvimos no especial de hoje as marcianas.
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0: Vamos ouvir então o Rick Renner. Linda essa música, hein? Eu só queria voltar pra ela. Canta, Rick, canta, Renner. No nosso Prosa de Amigos, a linha sertaneja classe A.

Santiago, aqui no Prosa de Amigos, a linha sertaneja classe A. Que musicão, hein? Quem ama uma vez nunca deixa de amar. Maravilhosa essa música. Deixa eu mandar um abraço muito carinhoso lá pra Maringá, meu querido amigo Paulo Cruz. Alô, Paulo Cruz, um abraço pra você, viu? Parabéns aí pela volta da dupla Paulo e Eduardo. Eu espero que em breve tenha coisa nova, coisa boa pra gente colocar pro ouvinte do Prosa de Amigos aqui, tá bom? Um abraço pra você, sucesso sempre é o desejo do seu amigo César Galones. O vovô Felício também tá ouvindo a gente. Alô, vovô Felício, um grande abraço, viu? Muito obrigado pelo carinho do rádio ligado, pela sintonia, pela audiência, né? Como é bom a gente ter o companheirismo das pessoas ao nosso lado. Um abraço muito carinhoso, viu? Obrigado pelo carinho. Alô, Fátima, pediu e vai ouvir o Gustavo Lima e também Humberto e Ronaldo. Chega mais pra cá.

0: Humberto e Ronaldo, aqui no nosso Prosa de Amigos, a linha sertaneja classe A. Deixa eu agradecer a você pela audiência, pela sintonia. Continue mandando a sua mensagem aqui através do nosso Instagram, tá? Arroba César Galones TV. Vai lá, me segue, vai lá no campo da mensagem e digita a sua mensagem, seu pedido musical. Se eu não conseguir atender hoje, próximo final de semana nós estamos aqui de novo, né? Com a graça de Deus. Bom, vamos a um breve intervalo, já já voltamos. É o nosso Prosa de Amigos, a linha sertaneja classe A.
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0: Estamos ao vivo. Sou eu, ao vivo e falando a este coração que bate forte, o nosso Prosa de Amigos, a linha sertaneja, classe A está no ar, em todo lugar e num rádio perto de você. A gente abre mais uma sequência com a rainha da música sertaneja, minha querida amiga do coração, Roberta Miranda, Caminhos.

seu rádio, no seu coração. Como é bom, né? A gente ouvir música boa, música apaixonada, música que derrete o nosso coração, né? Lá em Minas Gerais, né? A gente costuma dizer, né? Na minha terra, né? Na minha terra a gente costuma dizer o seguinte, tem música que deixa a gente com o coração roxo, igual flor de quaresma, né? Essa aí é uma delas. Muito bem, Adalberto e Adriano, culpados aqui no nosso Prosa de

0: do João Mineiro e Marciano, Os Inimitáveis, composição do meu querido amigo Moacir Franco, Seu Amor Ainda é Tudo, aqui no nosso Prosa de Amigos, a linha sertaneja classe A. Ô, gente, como é bom, né? A gente tá recebendo aqui um caminhão de mensagem. Deixa eu mandar um abraço aqui muito especial pra Cris, que tá mandando um beijo pra todo mundo que tá ouvindo o nosso Prosa de Amigos. O Maurílio Arruda também. Alô, Maurílio, um abraço pra você. Alô, Orlando. Alô, Wilson. Alô, José Carlos, pessoal ligado com a gente, hein? Vamos fazer assim, ó, depois do intervalo, a gente vai trazer mais uma história dentro do nosso Encontro com a Saudade. Não desliga o seu rádio, não. Você está no Prosa de Amigos, a linha sertaneja, classe A.
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0: Nós estamos de volta com o nosso Prosa de Amigos. Sou eu, ao vivo e falando a este coração que bate forte.
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0: Bom, está no ar o nosso Encontro com a Saudade. O pessoal manda mensagem pra gente aqui. Aliás, que legal, né? As pessoas entenderam.

resguardado, né? Mas o que a minha ex-esposa fez comigo é muito difícil pra gente, pra um homem aguentar, pra um homem segurar. Pois é, César Galones, isso mesmo. Eu fui casado durante 8 anos com a Fátima. Eu, Nivaldo e Fátima, nós formávamos, segundo opiniões dos amigos, um casal maravilhoso. Nós tínhamos uma identificação um com o outro, nós nos respeitávamos mutuamente, mas infelizmente a Fátima resolveu, eu não sei por que motivo, terminar a nossa relação, terminar o nosso casamento. E eu vou falar uma coisa para você, meu querido amigo. Para mim foi um baque muito grande. Para mim foi uma tristeza muito grande. Porque eu sempre tive um amor muito grande por ela. Eu sempre tive uma paixão por ela. Eu sempre quis ter filhos com ela. Mas infelizmente nós não recebemos esta bênção, não tivemos filhos. E eu acho, acredito eu, na minha inocência, César Galones, que isso foi talvez a gota d'água para que a Fátima, ela pudesse criar um certo distanciamento da minha pessoa. Bom, mas mesmo assim, nós tivemos idas e vindas. Ficamos separados pela primeira vez durante 6 meses, depois nós voltamos. Aí ficamos juntos mais 8 meses, acabamos separando de novo, ficamos separados durante 2 meses, a nossa família não aceitava o fim do nosso relacionamento, então a gente acabou voltando e agora ela se foi novamente. Bom, César Galones, a música que eu quero dedicar a ela, a minha querida Fátima, é uma música do Alain Eladim. Queria convidar você, Fátima, para a gente tentar de novo. A música Não Vá, eu acredito que seria o grande hino da nossa relação. Então, César Galones, no Encontro com a Saudade, deste final de semana, me faz uma gentileza, meu querido amigo. Coloque para tocar Alain e Aladim.

0: nosso tema do Encontro com a Saudade de hoje. A música Não Vá, quem pediu foi o Nivaldo e ofereceu especialmente pra Fátima, sua ex-esposa.
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0: Vem cantar pra gente aqui no Prosa de Amigos.

Rodrigo e Vinícius, Sérgio Reis, aqui no Prosa de Amigos, o nosso encontro de todos os finais de semana. Que bom, né? A gente ouvir música boa, ouvir a sua participação também. Deixa eu mandar um abraço aqui pro Ronan. Ô Ronan, obrigado pelo carinho do rádio ligado, tá? O Pedro tá ouvindo a gente lá no Piauí. Alô, Piauí, estado maravilhoso, né? Alô, Sônia Ferraz, tá curtindo a gente também, em Assis, Chateaubriand. Alô, Primavera do Leste, aquele abraço carinhoso pra todo mundo. Pessoal de Toledo tá curtindo a gente também, muito obrigado. Os mineiros também espalhados pelo Brasil. Vai curtir comigo Felipe e Falcão.

0: gargantas de ouro do Brasil, Milionário e José Rico, ao vivo, hein? Colocando um ponto final na edição de hoje do nosso Prosa de Amigos, a linha sertaneja classe A, agradecendo a você pelo carinho, pela sintonia, pela audiência. Muito obrigado, viu, por esses momentos que nós passamos juntos em mais um final de semana abençoado por Deus. Eu peço a Deus que te abençoe, te guarde, faça resplandecer sobre ti o seu rosto, te dê a paz, que venha uma nova semana muito produtiva para você ser feliz fazendo aquilo que gosta e ganhando também o seu dinheirinho aí dignamente, tá bom? Um abraço para você. Eu prometo voltar no próximo final de semana com mais uma edição toda especial do nosso Prosa de Amigos, a linha sertaneja classe A. Deus te abençoe. Até semana que vem.
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irmãos e irmãs, ouvintes da Jequié FM. Mais um programa Sementes da Fé. Hoje, domingo pela manhã, 5 de julho de 2026. E os meus parabéns nesta manhã é para o nosso tesoureiro da IFRA, Elias Neto. Parabéns, meu irmão, meu amigo. Que Deus possa te abençoar cada vez mais. Mais uma primavera. Aprenda a contar os seus dias na presença do Senhor. Aqui quem vos fala é o pastor Gerson Barros da IFRA, Igreja Família Restauração em Amor, situada na Avenida das Formigas, número 231, Sanville 1, Jequié, Bahia. Nossa programação toda quarta-feira a partir das 19:20, estudo bíblico. Às sextas, no mesmo horário, culto da restauração. E aos domingos, às 19:20, culto da família. Esperamos você e toda a sua família para abraçarmos e acolhermos em nome de Jesus. Abra sua Bíblia em Filipenses capítulo 3, dos versículos de 17 a 21. Continuemos na imersão na carta aos Filipenses. Hoje, com o tema Vivendo como Cidadãos do Céu. A espiritualidade da redenção e a identidade do reino de Deus. Abramos as nossas Bíblias e ouçamos a palavra do nosso Senhor e do nosso Salvador Jesus Cristo. Versículo 17 do capítulo 3. Irmãos, sigam unidos o meu exemplo e observem os que vivem de acordo com o padrão que lhes apresentamos. Pois, como já lhe disse repetidas vezes, e agora repito com lágrimas, há muitos que vivem como inimigos da cruz de Cristo. O destino deles é a perdição. O seu Deus, com letra minúscula, é o estômago deles. Tem orgulho do que é vergonhoso. Só pensam nas coisas terrenas. A nossa cidadania, porém, está nos céus, de onde esperamos ansiosamente o Salvador, o Senhor Jesus Cristo, pelo poder que o capacita a colocar todas as coisas debaixo do seu domínio. Ele transformará os nossos corpos humilhados, tornando-os semelhantes ao seu corpo glorioso. Senhor nosso Pai, Senhor nosso Deus, o nosso Salvador, o nosso Redentor, que a teu conhecimento, Pai, sejam a tua graça nesta manhã derramada sobre nós, para nós prosseguirmos e perseverantemente continuarmos a te conhecer em nome de Jesus. Amados e queridos irmãos, ouvintes da Jequié FM, ao concluir o capítulo 3, o apóstolo Paulo apresenta um forte contraste entre duas formas de viver. De um lado estão aqueles que vivem orientados pelos valores deste mundo, por outro lado, os que reconhecem que pertencem ao reino de Deus e aguardam a plena manifestação de Cristo Jesus. Esse texto não trata apenas do futuro celestial, mas da maneira como a esperança da eternidade transforma a vida presente. Na perspectiva da espiritualidade de Cristo Jesus, a igreja não é chamada a fugir do mundo, mas a viver nele como uma comunidade que revela os valores do reino de Deus. A cidadania celestial não aliena o cristão da realidade presente. Muito pelo contrário, ela define e redefine seus valores, prioridades e propósito.
O apóstolo Paulo afirma que a redenção em Cristo Jesus não muda apenas o nosso destino eterno, ela muda também nossa identidade e nossa forma de viver hoje. Um viver com a mente de Cristo, percebendo e deixando-se transformar em uma metanoia, uma mudança de mentalidade para glória, honra e exaltação do nome do nosso Senhor. Amados e queridos irmãos, nós precisamos entender que nós recebemos através da pessoa bendita de Jesus uma nova mentalidade, a mente de Cristo Jesus, como diz a sua palavra. E precisamos entender que agora somos filhos, somos herdeiros do Pai, e em sendo herdeiros do Pai, nós estamos disponíveis no eis-me aqui, usa-me a mim para deixar o legado na terra através da pessoa bendita e do exemplo do nosso irmão mais velho, a saber, Jesus de Nazaré. Mas o que nos diz o versículo 17 do capítulo 3 da carta aos Filipenses, ao quais nós lemos: irmãos, sede imitadores meus, disse o apóstolo Paulo. Paulo não convida a igreja a imitá-lo por orgulho, muito pelo contrário, mas porque sua vida está orientada, está centrada na pessoa de Jesus. Por isso, lá em 1 Coríntios, capítulo 11, versículo 1, o apóstolo Paulo declara: sede meus imitadores, como também eu sou de Cristo Jesus. A vida cristã sempre foi transmitida por ensino e testemunho. Como eu costumo dizer, o nosso Pai, o nosso Deus, ele é pedagógico. Tudo tem uma lição, tudo tem um ensinamento. A espiritualidade bíblica é aprendida na convivência, no discipulado e na observação de vidas transformadas pelo poder do Espírito Santo. A maturidade espiritual produz coerência entre aquilo que se crê e aquilo que se vive. O evangelho é uma realidade que precisa ser encarnada antes de ser apenas anunciada. Todo o meu conhecimento, todo o teu conhecimento, é necessário que nós possamos ter uma vida de praticidade da palavra, para não ficar apenas no discurso, apenas no blá, blá, blá. Que tipo de exemplo sua vida oferece às pessoas que caminham ao seu lado? Qual o tipo de exemplo que você tem dado? Qual o testemunho de jornada cristã que eu e você temos dado a pessoas que caminham conosco? Sua família, seus filhos, sua igreja, seus amigos, consegue enxergar Cristo Jesus em você? Versículo de 18 a 19 do capítulo 3 da carta aos Filipenses. O perigo de uma vida centrada em si mesmo. O perigo de uma vida centralizada em você. Isso é torre. Não construa uma torre de Babel para o engrandecimento do seu próprio nome. Não tenha uma vida em si mesmada. Muitos andam como inimigos da cruz de Cristo. O apóstolo Paulo escreve essas palavras com lágrimas. Isso revela que sua preocupação não é condenar pessoas, mas lamentar aqueles que abandonaram o caminho do evangelho da pessoa de Cristo Jesus. Ele apresenta quatro características dessa mentalidade de escravo. O Deus dele é o estômago, o Deus deles é o ventre.
Os desejos passam a governar a sua vida. A carnalidade passa a ser os seus desejos e apetites. A vontade humana ocupa o lugar da vontade de Deus. E nós precisamos entender que ao render-se a Cristo Jesus, porque o Espírito Santo é quem nos convence do pecado, do juízo e da justiça, e nós precisamos quebrar, nos render, nos entregar totalmente e irrestritamente. Para quê? Para que a vontade de Deus seja soberana na minha e na tua vida. Toda vez que eu quero tomar as rédeas, toda vez que eu quero dominar, que eu quero governar, eu vou usar a minha carnalidade. E a Bíblia diz que a carne só inclina para o mal. A segunda característica dessa mentalidade de escravo é a glória deles está na vergonha. O pecado deixa de causar arrependimento e passa a ser um motivo de orgulho. Começa a falar de boca cheia os erros e pecados cometidos. Não tem mais um sentimento de reconciliação e de arrependimento diante do Pai. E nós precisamos vigiar, estar apercebidos para não incorrermos nessas mesmas características de uma mentalidade escrava. A terceira característica, só se preocupam com as coisas terrenas, só se preocupa com a sua cidadania terrestre e engrandecer o seu próprio nome. E nós precisamos estar atentos, porque a vida perde a perspectiva da eternidade. Ele só olha ao presente, ele só olha a vida terrena. Nós temos dupla cidadania. Nós temos uma cidadania celestial e uma cidadania terrena. A celestial para andar na soberania do Pai e a terrena para assumirmos a responsabilidade de cumprirmos o nosso propósito diante de Deus e assumir a nossa responsabilidade como cidadão terrestre na terra para cumprir as leis e ser exemplo como legado do reino de Deus, aculturando, trazendo a cultura do reino de Deus para a glória, honra e exaltação do nome do nosso Senhor. E qual a quarta característica que o apóstolo Paulo apresenta aqui nesse texto? Com a mentalidade de escravo, tornam-se inimigos da cruz. Não necessariamente negando Cristo com palavras, mas recusando viver segundo o caminho da cruz. A cruz continua sendo o centro da vida cristã. Ela nos chama diariamente a renunciar o eu, a renúncia do ego, para que Cristo seja formado em nós. O maior inimigo da espiritualidade de Cristo Jesus não é simplesmente o pecado visível, mas o ego que insiste em ocupar o lugar que pertence a Cristo. Eu vou repetir: o ego, o eu, o não esvaziamento de si mesmo, insiste em ocupar o lugar que só pertence a Jesus Cristo. E nós precisamos estar vigilantes. Todos os dias nós temos que estar preocupados, pedindo a Deus graça, pedindo a Deus aperfeiçoamento no Espírito, para não incorrermos nesses erros e nem nessas características. Quem governa as suas decisões? É Cristo Jesus ou seus desejos carnais ou suas apetites? Quem realmente está governando? Quem domina você? É a soberania do Pai? Você realmente tem renunciado o eu? Tem se esvaziado cada vez mais para se tornar instrumentos de justiça na mão do Pai?
na mão de Deus? E o que o versículo 20 do capítulo 3 da carta aos Filipenses tem a nos dizer nesta manhã? Nossa verdadeira cidadania está nos céus. Pois a nossa pátria está nos céus. A palavra usada pelo apóstolo Paulo como pátria ou cidadania aqui possui um significado especial para os filipenses. Lá em Filipos era uma colônia romana. Seus habitantes desfrutavam dos privilégios da cidadania romana, embora morassem longe da cidade de Roma. Paulo utiliza essa realidade para ensinar uma verdade espiritual. Nós vivemos neste mundo, mas pertencemos ao reino de Deus. Nós vivemos neste mundo, mas não pertencemos a este mundo. Não

façamos a vontade do Pai para a glória dele. Nessa cultura, nós precisamos entender que ela é moldada pelos céus, ela é moldada por Jesus Cristo. Nós temos que deixar que o Espírito Santo venha forjar o meu e o teu caráter, para que possamos ser imagem e semelhança do Pai, com o caráter do Pai, com a essência do Pai, com a natureza do Pai. Nossa esperança, ela vem do céu. O nosso rei governa os céus, a terra e as nossas vidas, para glória, honra e engrandecimento do nome do nosso Senhor. Ser cidadão do céu, meu amado, minha amada, irmãos em Cristo Jesus, não significa apenas viver aqui na terra, mas sim ser aculturado e viver todos os valores do reino de Deus, onde o nosso Pai, o nosso Deus nos plantou. Não significa desprezar a terra, significa representar Jesus Cristo na terra. A igreja é chamada a ser uma comunidade que antecipa em sua maneira de viver a realidade do reino de Deus. Sua vida reflete mais os valores da cultura ao seu redor, a cultura mundana ou os valores do reino de Deus? A sua vida reflete o quê? Ela tem reluzido o quê? A cultura terrena ou a cultura celestial? E o que nos diz os últimos versículos do capítulo 3 da carta aos Filipenses, pastor? Os versículos 20 e 21. De onde também aguardamos o Salvador. De onde também aguardamos o nosso Redentor. De onde também aguardamos o nosso irmão mais velho, ao qual nós somos representantes dele aqui na terra. Porque o apóstolo Paulo termina o capítulo 3 olhando para o futuro, olhando para a eternidade. Nossa esperança não está em melhorias sociais.

e nós que morremos em Cristo seremos arrebatados pelo poder do Espírito Santo, e nós vivos que estamos em Cristo Jesus seremos arrebatados por ele. Então, qual é o segredo, pastor? É estar em Cristo Jesus, é a esperança nele, ele é a nossa esperança. Ele vai transformar e nos transformará nosso corpo limitado em um corpo glorioso, nossa condição marcada pela fragilidade, com o corpo ao qual ele tem hoje, e os veremos como ele é. Transformará nossa existência sujeita ao sofrimento para jamais ter ranger de dentes, lágrimas e choro, porque viveremos eternamente com ele para a glória dele e a honra de seu pai. Tudo será conformado, meu irmão, num corpo glorioso de Cristo Jesus. Por isso que a igreja é o corpo vivo de Cristo sendo levantado para esse dia glorioso, o dia nupcial, que é o encontro do noivo com a noiva. O noivo, a pessoa bendita de Jesus, e a noiva, a igreja de Jesus Cristo na terra, para ser erguida, para ser levada e para viver eternamente com ele. Mas precisamos entender que essa consumação da redenção começa na cruz, será plenamente realizada na volta de Jesus. Vivemos entre o já e o ainda não. Já fomos reconciliados com Deus, mas ainda aguardamos a restauração plena de todas as coisas, não só dos filhos de Deus, mas de toda a natureza que geme ansiosamente, aguardando o dia da sua plenitude. Amados e queridos irmãos, é essa esperança que eu quero que você, irmãos e irmãs, ouvintes da GQFM, sustente e persevere na igreja até a volta do Senhor Jesus Cristo. É essa esperança que eu e você temos que sustentar e perseverar na presença de Jesus. Sua esperança está nas circunstâncias passageiras ou na promessa da volta de Cristo? Como está a minha e a tua esperança nesta manhã? Nas adversidades, nas tempestades, nas circunstâncias efêmeras ou nas promessas de Cristo Jesus? Onde está a minha e a tua esperança? Porque o apóstolo Paulo nos apresentou na carta aos Filipenses, capítulo 3, versículos de 17 a 21, dois caminhos. O primeiro, ele é governado pelo ego, pelos desejos, pelas apetites e pela carnalidade, pelos valores passageiros deste mundo, pelos valores efêmeros deste mundo. E o segundo caminho, ele é governado pela cruz, ele é governado pela esperança, ele é governado pela cidadania celestial e é governado pela expectativa da volta de Cristo. Eu costumo dizer que nós temos que ficar governado pela perspectiva do eterno, na perspectiva da eternidade. Então tem dois caminhos: o que é os ditames do mundo, pelo ego, pelo eu, pela carnalidade, e o governado pela cruz, pela esperança, pela cidadania celestial e pela perspectiva da volta de Cristo Jesus. A espiritualidade de Jesus Cristo nos chama a viver hoje como cidadãos do reino de Deus. Nossa identidade não é construída pela circunstância, mas pela obra de Cristo Jesus em nós.

0: Vivemos em uma cultura que nos convida diariamente a colocar o sucesso acima da fidelidade, o prazer acima da santidade, a aparência acima do caráter e o ego acima da cruz. Mas o apóstolo Paulo veio nos lembrar nesta manhã de domingo: nossa pátria está nos céus. Isso significa que nossas escolhas, nossos relacionamentos, nossa ética e a nossa missão devem refletir o reino de Deus na terra. Hoje o Senhor nos convida a renovar a nossa identidade em Cristo. Não somos apenas moradores da terra, nós somos embaixadores do reino de Deus. A espiritualidade da redenção começa na cruz, continua na transformação diária e culminará na glorificação. Cristo não apenas nos salvou do pecado, ele nos deu uma nova identidade, uma nova mentalidade, uma nova família, uma nova cidadania. Ele nos deu uma nova esperança. Vivamos, portanto, como homens e mulheres de Deus, que pertencem ao reino de Deus, anunciando por meio de nossas palavras e das nossas vidas que Jesus Cristo é o Senhor de toda a terra, é o Senhor do seu povo, é o Senhor da igreja, é o Senhor de nossas vidas. Precisamos proclamar, precisamos anunciar que Jesus é a nossa única esperança. Por isso está escrito em Filipenses capítulo 3, versículo 20, para você gravar na tábua do seu coração este versículo como rema nesta manhã: pois a nossa pátria está nos céus, de onde também aguardamos o Salvador, o Senhor Jesus Cristo. Amados e queridos irmãos, ouvintes da GQE FM, nós temos que entender que estamos na terra de passagem para o cumprimento da missão e do propósito de Deus, para refletir a glória do Pai como cidadãos celestiais, mesmo cumprindo a nossa obrigação como cidadão terrestre. Em nome de Jesus, que a minha e a tua vida seja um aguardar da pessoa bendita de Cristo Jesus, o nosso Salvador, o nosso Redentor. Que Deus nos abençoe, nos guarde e nos livre de todo o mal, e que você receba esta palavra nesta manhã para glória, honra e exaltação do nome do nosso Senhor. E até domingo que vem, se Deus assim nos permitir.
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Ivan Luiz. Olá, povo querido, de volta com o programa Jesus, eu e você, aqui com a sua mensagem de domingo, aqui pela melhor, a sua Jequié FM. Eu sou Ivan Luiz, pastor da Igreja Família de Deus do bairro do Mandacaru. Nossa igreja fica situada na rua Fluminense 549. Eu convido você logo mais a estar com a gente. Vou estar trazendo uma palavra de bênçãos para sua vida logo mais à noite. E quero que você esteja com a gente. Feche a casa, vem todo mundo, logo mais 7 da noite, vem estar com a gente, adorar a Deus, bem dizer o nome do Senhor Jesus, receber uma oração para sua família, para sua vida e ouvir a palavra de Deus. Ok? Igreja Família de Deus do Mandacaru, Rua Fluminense 549, pertinho da antiga garagem da Autoviação, Tiradentes, viu gente? É só ir lá. Você que tá assim de meio dia pra tarde, já tá de meio dia pra tarde, não sabe bem como mexer com esse negócio de GPS, é só pedir o neto, o filho, que ele leva você lá. Tá de boa? Deus abençoe a todo mundo e fique agora com a gloriosa e santa palavra de Deus. Você que está sempre ligado com a gente, você vai agora ouvir a gloriosa e santa palavra de Deus. A palavra de Deus que toca em nossas vidas e que traz sempre algo novo em nossos corações. O texto que eu quero ler com você e meditar com você no dia de hoje está aqui na palavra de Deus, no Evangelho segundo escreveu São Mateus, capítulo 9. Eu gostaria que você prestasse atenção no que está escrito aqui no versículo 17. 16 e 17. O Senhor Jesus disse assim: ninguém coloca remendo de pano novo em roupa velha, porque semelhante remendo rompe a roupa e faz maior a rotura. Nem se coloca vinho novo em odres velhos. Aliás, rompem-se os odres e entorna-se o vinho, e os odres estragam-se. Mas coloca vinho novo em odres novos, e assim ambos se conservam. Nessa passagem das Escrituras, Jesus está trazendo, meu querido Rony, uma lição preciosa para a sua época. Os fariseus da época de Jesus, os religiosos da época de Jesus, eles não aceitavam as coisas que Jesus ensinava, porque eles não estavam preparados, não estavam adequados para entender aquilo que Jesus trazia. Jesus estava trazendo uma palavra de graça enquanto eles viviam pela lei. Jesus estava trazendo um momento diferente enquanto eles continuavam de forma rígida nas suas velhas concepções. E Deus, na verdade, assim como Jesus trouxe para eles na época, Deus quer derramar algo novo na vida de pessoas, mas tem pessoas que ainda estão com a concepção velha. E o que é que acontece? Ao invés da pessoa receber algo novo de Deus, ela perde a bênção. Sabe por quê? Porque ainda se encontra com a sua mente lá atrás. É o que eu falei ontem num vídeo. É quando a pessoa insiste em viver o ontem, em viver o anteontem. É quando a pessoa insiste em acordar com a cara do mês passado. Ô cara do mês passado, Deus quer te entregar algo novo, mas você continua lá atrás, presa a um ressentimento, presa a uma mágoa. Você continua com cara do mês passado e do ano passado. Tem gente que tá presa na década de 80. Tem gente que tá presa na década de 90. Enquanto Deus tá querendo dar o novo para ele, tá o novo para ela, mas ela não entende. Pois os fariseus, eles viviam exatamente isso. Eles só queriam falar da lei. E quando eles chegam para Jesus e eles questionam muitas coisas que Jesus fazia e que Jesus falava, porque Jesus, ele comia, ele dialogava com os pecadores, Jesus vivia com as pessoas que realmente careciam dele. Não importa se era Zaqueu, um publicano que eles consideravam pecador, ou se fosse um fariseu como Nicodemos, Jesus convivia com todos. Jesus não discriminava, mas os fariseus, eles eram ferrenhos, eles eram rígidos. Você conhece alguém assim que é rígido, que não abre mão, tem que ser desse jeito? Aquele carrancismo, não tem, gente? É aquele carrancismo, aquela mentalidade antiga, aquele orgulho espiritual. Normalmente isso vem de feridas não curadas, muito apegado ao passado, o medo de mudar. Você conhece alguém assim? Pois é. Os fariseus eram assim. Jesus então, querendo explicar para eles por que eu como e bebo com pecadores,
Por que que eu, sendo mestre, eu me relaciono com todo mundo? Porque os fariseus diziam: não, ele não pode sentar com pecadores. Se ele diz que ele é um homem de Deus, ele não pode andar com as pessoas. Jesus sempre andava com pecador, mas não com pecado. Você não vê Jesus andar com pecado, mas ele anda com pecador. Eu não devo me relacionar com pecado, mas eu devo me relacionar com aqueles que se acham porventura pecadores. E não devo me esquivar de ter nenhum relacionamento com ele social. Agora, não devo fazer parte do pecado praticado por ele. Jesus, então, para ensinar para eles que eles estavam errados, que eles estavam equivocados, Jesus faz uma parábola. E uma parábola falando de duas coisas que a gente entende. Porque Jesus era assim. Ele falava de coisas do dia a dia, de coisas usuais, de coisas bem simples, para explicar às pessoas. Ele falava assim: ó, ninguém pega um pano novo e coloca como remendo de uma roupa velha. Ninguém coloca isso. Porque se você pegar uma roupa velha e colocar um remendo novo, não vai combinar. Pode inclusive rasgar. A antiga pode rasgar porque o pano tá frágil. Não é assim? Quem já vestiu roupa remendada sabe o que é que eu tô dizendo. Hoje em dia isso é moda, mas antigamente era necessidade. Era necessidade. As pessoas usavam roupa remendada, mas normalmente pegava uma calça US top, como era na minha época, US top, que tinha um rasgãozinho, pegava um pano parecido com ele, um pano do mesmo jeito, e colocava ali, ó, e cingia, colocava no lugar, pronto. E aí continuava vestindo, principalmente para fazer as coisas de dentro de casa, a coisa de roça,

esticava. O vinho então esticava aquele couro. Aquele couro esticado aguentava porque ele era novo. Mas se pegasse um odre feito, esse recipiente feito de couro, que já tinha sido usado, que já era velho, e colocasse o vinho, quando o vinho fermentasse de novo, arrebentava o odre e o vinho entornava. Jesus traz essa figura de linguagem para explicar para mim, para você e para todos nós que nós precisamos nos renovar para receber o novo. Ou você se renova ou você não recebe o novo. Imagine você, eu era professor de datilografia. Hoje existe um trem chamado computador, ó. Olha o teclado como é hoje, nem fio tem, ó. Na minha época de adolescente, isso aqui era uma máquina de escrever, que era junto o teclado, era colado ali, que a gente pegava o carro e puxava, e datilografava e puxava, botava o papel com carbono e tudo mais. Imagine, seu Roger, se eu tivesse ainda nessa época, será que eu estaria transmitindo agora o programa para você? Será que eu estaria agora falando a tantas pessoas pela internet, pela live, onde estou agora e pela minha rádio web? Eu não estaria falando? Porque eu não aceitaria o novo? Não, eu vou continuar, é só assim. Eu só faço o programa se for na Rádio Baiana de Jequié. ZYC, né? É a Rádio Baiana. A Rádio Baiana não existe mais. Agora mudou tudo. Nem Rádio AM existe mais. Agora só a frequência modulada é só FM. Você percebe? A gente precisa renovar para receber o novo. Só que aí é que está o problema. Os odres velhos de hoje, quem são, pastor, os odres velhos de hoje? A mentalidade antiga, já disse, as feridas que você não curou, sabe? O novo tá batendo a tua porta e tu não abre. Como tu não abre, o novo não vai entrar na tua vida. O novo não vai chegar para você. Não adianta ficar pedindo o novo de Deus e continuar sendo velho e continuar com a mente retrógrada, aquele orgulho espiritual. Não, porque é assim, tem que ser desse jeito, eu aprendi assim e vai ser sempre assim e não sei o que, e você permanece com seu orgulho ferido. O medo de mudar, o medo de aceitar o novo faz você continuar vivendo velhas coisas e velhos sofrimentos. Olha, gente, o vinho novo representa a nova fase, representa um novo nível, um novo mover. O vinho novo representa novas responsabilidades espirituais. Os odres velhos, eles eram rígidos, ressecados, não tinha elasticidade nenhuma. Resultado, ele se rompe, perde tudo. Gente, não, isso não é ataque espiritual, não. O que Jesus está dizendo é que o odre, ele é vitimado pelo vinho, mas não é porque o vinho é ruim, o vinho é bom. O vinho foi colocado, mas foi colocado num lugar que ele não tinha mais condição de elastificar.

dele todo dia, entregar na mão assim, ó, esticadinha, engomadinha, toma meu bebê de 25 anos. É, ele fica acostumado com isso. Só que agora ele vai casar. Vai casar e a mulher, ao invés de saber como é, como são as coisas, como é que rolava as coisas na casa dele, não procura saber. Agora vai botar defeito na mulher. É, porque mãinha me dava as coisas tudo na mão, porque mãinha me dava comidinha na boca até, se eu pedisse. E eu quero que seja do meu amigo, mudou. Agora é outra fase. Agora você casou. Por isso que a Bíblia diz: deixará o homem seu pai e sua mãe, unir-se-á a sua mulher, e serão os dois juntos, vão construir um novo momento, construir uma nova história. Para de mudar de fase e querer continuar na fase antiga. Para de mudar de fase. Se a fase mudou, você tem que mudar. Todo ano é assim, essas bobagens. Chega o final do ano, esse ano não, mas o ano que vem é porque mudou o ano. Gente, não muda nada se você não muda. Cuidado pra o vinho não vitimar o odre. Você é o recipiente. Deus quer derramar bênção na tua vida, mas Deus quer derramar o novo, porque Deus é um Deus de hoje. Deus não é um Deus de passado, não, gente. Se tem uma coisa que Deus não lança na gente, é o nosso passado. Tira esse carrancismo, tira essa mágoa de 1900 e antigamente. Quem anda com mágoa não consegue viver o novo, porque está sempre no passado, está vivendo sempre o passado. Quem anda com mágoa não consegue viver o novo. Quem anda com mágoa não consegue viver o novo. E é importante que você entenda isso. Ah, mas isso, pastor, funcionou antigamente. Hoje não funciona mais não, pastor. Minha irmã, deixa eu te dizer uma coisa. O que te trouxe até aqui não pode te levar adiante. Jesus disse assim, ó: em verdade vos digo, que aquele que crê em mim fará as obras que eu faço. Ó, agora aponta para o futuro. Ou obras maiores fará, porque eu vou para o Pai. Esse eu vou para o Pai se subentende que Jesus está dizendo: eu vou para o Pai e não vou ter um microfone para falar. Você já pensou se Jesus, na época de Jesus, ele pudesse ter uma rádio web? Quando Jesus diz farão obras maiores, é em extensão. A pessoa vai ter tecnologia, não é em poder, não. Porque ninguém faz o que Jesus fez. Eu quero ver o homem que vai mandar um morto de 4 dias sepultado sair de lá do carro. Ninguém manda. Ninguém manda. Porque em poder ninguém faz o que Jesus fez. Mas faz em extensão. Tem pessoas que são assim. Elas acham que os métodos tem que continuar sendo métodos antigos. Ontem eu estava, depois do culto, conversando com o João Ricardo e Toninho, meus discípulos amados, e dois discípulos que eu amo muito, e a gente estava falando sobre isso. Eles estavam comentando sobre empresários que conseguem ouvir seus filhos, pais que conseguem ouvir seus filhos, que traz a modernidade

0: mãe naquela ali cantina, naquela coisa, ó, de não sei, não, porque um dia, quem sabe, o outro já foi, já tá em outra vibe, já tá vivendo outra vida, em outro lugar, com outra família, e ali ele tá ali. Você sabe o que é isso? A pessoa que não consegue se renovar. Sabe aquele amigo que você considera amigo, mas ele não te considera mais? Sabe aquela pessoa que foi um dia da igreja, mas hoje não é mais, tá em outro lugar, tá em outra igreja, tá vivendo um outro momento? Deixa a pessoa aí. Quem quer ir, gente, deixa aí. Não é que você não se apegue, não, mas você não pode ficar vivendo o ontem de uma pessoa que não quer viver o ontem. Já foi, já passou aquilo. É o hoje. Agora, se a pessoa quer viver com você o hoje de Deus, maravilha, dê glória a Deus e continue com ela. Mas a pessoa não quer. Você continua insistindo no relacionamento que já acabou. Aliás, existem muitos relacionamentos que já acabaram e estão conectados apenas por necessidades ou então por causa de bens. Você já ouviu dizer isso? Que tem pessoas assim?
1: Eu só não saio de casa pra eu não perder a casa, pra eu não perder meus direitos. Eu só não saio de casa por causa disso.
0: Mas a casa já saiu dele, ó, faz tempo. Já saiu dela, ó, faz tempo. Se você conseguir fazer, ó, conversar com o pastor, com a pastora, com o seu líder espiritual, se você consegue fazer uma terapia e consegue reverter, maravilha, glória a Deus, é o que todo mundo quer. Mas aquilo que já passou e você fica ruminando, ruminando. Quem rumina é boi, gente. Quem rumina são os animais herbívoros. Nós não, o boi é que rumina. É um animal herbívoro, o boi. Só come grama, só come capim. Deus é o mesmo, mas o tempo é outro. Deus continua sendo o mesmo. Jesus chegou para os fariseus e disse exatamente isso. Vocês estão me criticando porque eu estou comendo com pecadores? Deixa eu dizer uma coisa para vocês. Agora eu vou falar com vocês sobre misericórdia. Misericórdia quero e não holocausto. Porque eu não vim chamar justos, mas vim chamar pecadores ao arrependimento. Veja que coisa linda. Deus não derrama vinho novo onde não cabe, gente. Deus só vai derramar o vinho novo dele na tua vida quando você conseguir verdadeiramente viver o novo de Deus. Agora, chegar diante de Deus com cara do mês passado, querendo receber o hoje, Deus olha, tá vendo que você não tá preparado. Observe que o vinho é uma benção, não é? Nesse caso, Jesus falou do vinho, o vinho é uma benção, mas o vinho pode vitimar o odre se for derramado nele. Tem gente que Deus não abençoa por misericórdia e por amor da própria pessoa, porque sabe que se colocar, a pessoa não vai entender. Sabe aquela pessoa que não está preparada para ter bens, para ter riqueza? Eu conheço um rapaz assim aqui em Jequié. Ele não estava preparado para ter dinheiro, para ter sucesso. Ele não estava preparado. Aí ele ganhou um dinheiro bem alto, né? Ele ganhou esse dinheiro, mas, gente, começou a pegar todas. Começou a andar em todas as festas. Com pouco tempo, quebrou de vez. Sabe por quê? Não estava preparado para o novo momento dele. Eu preciso me preparar primeiro. Antes do derramar de Deus, vem um processo. O processo de mudança. Eu mudo aqui dentro de mim para eu receber o novo de Deus. Primeiro Deus trata, Deus expõe, Deus quebra a gente, Deus reconstrói a gente, Deus muda um bocado de coisa para melhorar a vida da gente e a gente está preparado. Você quer ver uma coisa? Quando o médico vai fazer uma cirurgia na pessoa, ele faz o quê? Ô, senhora, dona fulana, eu vou passar aqui para a senhora uma série de exames, viu? Para a senhora... Não, mas eu tenho uns exames aqui, doutor, do ano passado, não importa. Esse exame é do ano passado. Eu quero ver como é que está seu estado clínico hoje. Aí ele passa os exames pré-operatórios, que normalmente vem logo assim, logo depois do exame pré-operatório, você vai e vai para cirurgia. Faz uma consulta com anestesista, né, assim, e depois

0: usa para cirurgia? Por que ele não aceita um exame de, do ano passado, de 2 anos atrás? Porque ele quer saber como é que você tá hoje. Porque uma cirurgia que pode ser uma bênção, se você não tiver pronto para aquela cirurgia, não tiver preparado para receber, o seu corpo não tiver, a sua coagulação não tiver certa, se a sua pressão arterial tiver muito alta, se a sua glicemia tiver uma hipoglicemia muito alta, você pode morrer na banca de cirurgia. Pois Deus faz a mesma coisa. Deus quer derramar algo poderoso sobre a sua vida. Deus quer derramar algo maravilhoso. É algo cirúrgico. É uma cirurgia que Deus vai fazer. É uma bênção que Deus vai te dar. Mas Deus quer ver como é que você está. Antes de Deus nos abençoar, Deus olha como a gente está. E Deus não precisa de fazer exame, não. O exame de Deus é quando ele olha, quando ele vê a gente, ele já viu tudo. Ou você muda, ou você perde o que Deus quer te entregar. Ou você muda, ou você perde o que Deus quer te entregar. Deus ainda derrama vinho novo. Deus quer derramar vinho novo na sua vida. Mas eu te pergunto, até onde você pode suportar o vinho novo de Deus? Você está preparado? Um odre novo. Eu tenho que ser o odre novo. Você precisa ser o odre novo. E quem é o odre novo, pastor? É aquele que está flexível. Você está flexível, você não é rígido. A rigidez destrói, gente. Sabe o que é o vinho novo? Eu vou dizer, Isaú, o vinho novo é um coração ensinável. É aquela pessoa que se coloca à disposição e diz, eu quero aprender. Eu quero aprender isso aqui. Sabe o que é um vinho novo? É um espírito quebrantado. Sabe o que é um vinho novo? É um espírito disposto a mudar rotas. Ah, eu preciso querer mudar rotas. Ou você muda, ou você perde o que Deus quer te entregar. Deus ainda derrama vinho. Mas a pergunta é, você pode suportar? O que é que precisa ser renovado em mim? Deus, eu perguntar a Deus, o que é que precisa de eu ser renovado, Senhor, para que eu possa receber o teu novo no dia de hoje? Renova esse dia. Deus tem para a tua vida algo poderoso, mas você precisa de fato se colocar diante dele como alguém de hoje, não com cara de mês passado, mas com a cara de hoje. Que esse dia seja uma bênção na tua vida e que o novo de Deus venha sobre ti, em um nome de Jesus.
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0: Domingão super especial e você aí do outro lado do rádio preparado aí pra curtir essa super programação de domingo. Então vem junto comigo, aumenta o volume do rádio aí. Ô Piscite, dá um recado, meu parceiro.
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0: Muito bem, estou chegando nesse domingo super especial e você curtindo a nossa programação, curtindo a sua GQFM no oferecimento do Supermercado Mundial do Cansanção, ambiente climatizado, estacionamento amplo e todo o conforto na hora de fazer suas compras que só ele, só o Mundial do Cansanção tem. 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Maravilha! A partir de agora, você já sabe, tá começando o GQFM Folia, neste domingo maravilhoso. Então, aumente o volume do rádio, porque a festa vai começar.

0: alegria no seu rádio, é aqui no Som da Dona no primeiro lugar, no melhor final de semana. Aumente o volume!
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0: tá legal, tá bacana, vamos curtir, porque o melhor final de semana do seu rádio é aqui na sua GQFM, no GQFM Folia.
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0: Muita música, alegria no seu rádio, no melhor final de semana. Vou rapidinho aqui pro intervalo e eu volto já já, não sai daí não.
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0: 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Tá rolando pra você o GQFM Folia.
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0: 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E agora a gente vai ouvir
1: O Seu Amor Sou Eu.
0: Seu Amor Sou Eu, um grande sucesso pra esse São João de 2026. Aqui na Jequié FM, a melhor.

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0: no primeiro lugar, curtindo o melhor final de semana do seu rádio. Tá rolando o GQFM Folia. Já já eu volto.
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0: aqui é FM Folia, quero agradecer de coração você que curtiu aí nessa tarde especial de domingo. Muito obrigado mesmo pelo carinho. Quero desejar para você uma ótima noite de domingo. Chegamos aí ao finalzinho da tarde, né? Início da noite deste domingão. E eu quero desejar para você uma noite super especial. Um abraço, um ótimo domingo. Valeu, gente. Tchau, tchau.
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quarto domingo do tempo comum. A liturgia nos recorda que em Jesus Cristo encontramos lugar de descanso e alívio. Com essa celebração, iniciamos o mês de conscientização sobre o dízimo, que é expressão de amor e pressentimento. Através do nosso compromisso e fidelidade em ser dizimista, podemos proporcionar cada vez mais irmãos conheçam e possam ir a Jesus, cumprindo o que Ele mesmo nos pede: vinde a mim. Com alegria, cantemos para iniciarmos esta celebração.

0: sempre seja louvado e Nossa Mãe Maria Santíssima.
1: Louvado seja Nosso Senhor Jesus Cristo.
0: Para sempre seja louvado e Nossa Mãe Maria Santíssima.
1: Queridos, queremos acolher a todos que vêm conosco celebrar esta Eucaristia, 14º domingo do tempo comum. A você que nos acompanha através da Jequié FM, continue conectado conosco, onde quer que você esteja, para que essa palavra possa entrar em sua casa, em sua vida e possa gerar transformação. Continue conosco, conectado à Jequié FM. Em nome do Pai, do Filho e do Espírito Santo.
0: Amém.
1: Que a graça e a paz do nosso Senhor Jesus Cristo, o amor do Pai e a comunhão do Espírito Santo esteja sempre convosco.
0: Bendito seja Deus que nos reuniu no amor de Cristo.
1: Reunidos no amor do Senhor, olhando as nossas fragilidades humanas, supliquemos a misericórdia de Deus cantando.

0: Deus, rico em misericórdia, tenha compaixão de nós, Senhor. Perdoe nossos pecados e nos conduza à vida eterna.
1: Amém. Amém.

0: Oremos. Ó Deus, pela humilhação do vosso Filho, reerguestes o mundo decaído. Dai-nos uma santa alegria, para que, livres da servidão do pecado, cheguemos à felicidade eterna. Por nosso Senhor Jesus Cristo, vosso Filho, que é Deus, e convosco vive e reina na unidade do Espírito Santo, por todos os séculos dos séculos.
1: Amém. Amém.

0: Leitura da profecia de Zacarias. Assim diz o Senhor: exulta a cidade de Sião, rejubila cidade de Jerusalém. Eis que vem teu reino ao teu encontro. Ele é justo, ele salva. É humilde e vem montado num jumento, um potro, cria de jumenta. Ele minará os carros de Efraim, os cavalos de Jerusalém. Ele quebrará o arco de guerreiro, anunciará a paz às nações. Seu domínio se estenderá de um mar a outro mar, e desde o rio até os confins da terra. Palavra do Senhor.
1: Graças a Deus.
2: Bendirei eternamente vosso nome, ó Senhor.
1: Bendirei eternamente vosso nome, ó Senhor.
2: Ó meu Deus, quero exaltar-vos, ó meu Rei, e bendizer o vosso nome pelos séculos. Todos os dias haverei de bendizer-vos, hei de louvar o vosso nome para sempre.
1: Bendirei eternamente vosso nome, ó Senhor.
2: Misericórdia e piedade é o Senhor. Ele é amor, é paciência, é compaixão. O Senhor é muito bom para com todos. Sua ternura abraça toda criatura.
1: Bendirei eternamente vosso nome, ó Senhor.
2: Que vossas obras, ó Senhor, vos glorifiquem. E os vossos santos, com louvores, vos bendigam. Narrem a glória e o esplendor do vosso reino e saibam proclamar vosso poder.
1: Bendirei eternamente vosso nome, ó Senhor.
2: O Senhor é amor fiel em sua palavra, é santidade em toda obra que ele faz. Ele sustenta todo aquele que vacila e levanta todo aquele que tombou.
1: Bendirei eternamente vosso nome, ó Senhor.
3: Leitura da carta de São Paulo aos Romanos. Irmãos, vós não viveis segundo a carne, mas segundo o Espírito, se realmente o Espírito de Deus mora em vós. Se alguém não tem o Espírito de Cristo, não pertence a Cristo. E se o Espírito daquele que ressuscitou Jesus dentre os mortos mora em vós, então aquele que ressuscitou Jesus Cristo dentre os mortos vivificará também vossos corpos mortais por meio do seu Espírito que mora em vós. Portanto, irmãos, temos uma dívida, mas não para com a carne, para vivermos segundo a carne. Pois, se viverdes segundo a carne, morrereis. Mas se, pelo Espírito, matardes o procedimento carnal, então vivereis. Palavra do Senhor.
1: Graças a Deus.

0: O Senhor esteja convosco.
1: Ele está no meio de nós.
0: Proclamação do Evangelho de Jesus Cristo segundo Mateus.
1: Glória a vós, Senhor.
0: Naquele tempo, Jesus pôs-se a dizer: Eu te louvo, ó Pai, Senhor do céu e da terra, porque escondestes essas coisas aos sábios e entendidos, e as revelaste aos pequeninos. Sim, Pai, porque assim foi do teu agrado. Tudo me foi entregue por meu Pai, e ninguém conhece o Filho, senão o Pai. E ninguém conhece o Pai, senão o Filho. E aquele a quem o Filho quiser revelar: Vinde a mim, todos vós que estáis cansados e fatigados sobre o peso dos vossos fardos, e eu vos darei descanso. Tomai sobre vós o meu jugo e aprendei de mim, porque sou manso e humilde de coração, e vós encontrareis descanso. Pois o meu jugo é suave e o meu fardo é leve. Palavra da salvação.

prezados irmãos, é interessante que quando parece que o fardo está pesado, quando o desânimo bate em nossa porta, o Senhor, o Rei dos Exércitos, Ele sempre encontra um meio para falar ao nosso coração. E você que está ouvindo a rádio GQFM, continue conosco e veja o que é que o Senhor diz para você nesse dia de hoje. A primeira leitura que nós acabamos de ouvir, ela é muito interessante, pois ela é datada dentro de um contexto entre o ano 5 e 6 antes de Cristo. O povo de Israel havia sido exilado, o exílio da Babilônia, e o texto fala justamente do retorno desse povo. Enquanto esse povo estava exilado, eles criaram uma expectativa de que o templo de Jerusalém estava sendo reconstruído. E então eles voltam. E quando eles voltam, o templo não está nada reconstruído. Ainda existia um processo, um tempo enorme para que o templo voltasse a estar reconstruído. O que é que aconteceu com aqueles? Essa realidade gerou uma frustração enorme no seu coração, porque eles esperavam que o templo, as coisas já estivessem apaziguadas, porém ainda estavam em situação difícil, muito embora já tinham saído do exílio da Babilônia. E isso acontece com a gente também. Às vezes a gente cria uma expectativa depois de um momento difícil, e a gente acha que a gente vai atravessar, vai viver uma outra experiência muito rápida. Porém, a gente precisa compreender que o Senhor, Ele age. Porém, Ele age no seu tempo. Então, é preciso também acreditar, confiar e aguardar o processo. E aquele povo que estava com o coração angustiado, clama ao nosso Senhor, se sente entristecido, angustiado. Mas, como eu dizia na palavra de vida de hoje, lá no Instagram, só que o Senhor não deixa ninguém no vácuo. O Senhor não deixa ninguém sem resposta. E eis que Ele dá uma resposta para aquele povo que estava angustiado, porque o templo de Jerusalém ainda não estava reconstruído, como também Ele tem uma resposta para você, amado. E qual é a resposta que o Senhor dá para aqueles que estão com o coração angustiado, cansado de esperar no exílio da Babilônia, cansados de esperar e não ver o seu templo, a sua cidade ser reconstruída? Como nós também às vezes cansamos, buscamos uma reconstrução de vida existencial e nada chega e nada realiza. O Senhor fala, Ele dá a resposta através do profeta Zacarias. E o que é que Zacarias vai dizer? Que o rei virá montado num cavalo, montado num jumentinho. Agora imagine vocês, para quem estava ansioso, para quem desejava o quanto antes o templo reconstruído, olha a resposta que nosso Senhor dá, que Ele vem, mas Ele vem como? Montado no jumentinho. Ou seja, não é para hoje não. Isso aqui tem um ensinamento tão grande, gente. Porque às vezes a gente quer que o nosso Senhor, Ele realize a obra, o milagre, o prodígio, a vitória em nossa vida para ontem. Mas o rei, ele não vem de jatinho. Ele vem de quê? Em um jumentinho. Até rimou. Dá para fazer uma poesia depois. Amados irmãos e amadas irmãs, a questão não é se ele vem no jumentinho, se ele vem no jatinho, se ele vem num cavalo de guerra, como no reinado de Abraão, ou melhor, no reinado de Davi, de Salomão. O importante é saber que ele vem. Não importa quanto tempo vai levar, mas ele vem. E se ele vem, a vitória é certa. Por isso, amado e amada irmã, aquilo que você aguarda, aquilo que você sonha, não se desespere. Ainda que você tenha dito que já cansou, que já desistiu, que não vai dar mais jeito, que já entregou os pontos, hoje o nosso Senhor te coloca nessa rota daquele povo de Israel para receber o rei que vem para resolver
as realidades, as dores, as feridas do povo de Israel. Porém, existe uma metodologia para esperar esse rei. Não é do jeito que a gente pensa, não é bagunça não. Nós temos duas opções para esperar essa consolação e esse descanso que vem do nosso Senhor. A primeira opção, viver a vida segundo a carne, segundo a leitura de hoje, a carta de São Paulo aos Romanos, ou viver a vida à espera segundo o Espírito. Quem vive segundo a carne significa, amados irmãos, o seguinte: que confia tão somente em si. Imagine aquela pessoa que está esperando um novo emprego e ela confia tão somente nas pessoas que ela conhece, o chamado pistolão. Não, pode deixar que vai dar certo, fulano, cicrano, não, vai resolver, ali eu conheço. E coloca toda a expectativa, todo o seu futuro nos homens, na carne. Ou quando a gente, no máximo, coloca também a expectativa em nós mesmos. Por quê? Porque nós temos inteligência, porque nós estudamos, porque nós temos esse recurso financeiro, porque nós temos isso, porque nós temos aquilo outro. Hoje eu quero te dizer uma coisa, se desarma, porque não vai ser por aí não. Ou a gente espera esse descanso, esse alívio para a nossa alma, para a nossa vida, através do nosso Senhor, ou a gente não vai conseguir, amados. O segundo, a carne. O segundo, o Espírito. E segundo o Espírito é justamente ao contrário. É aquele que espera no Senhor. Olha, Senhor, eu coloco tão somente nas tuas mãos. Eu sei que eu posso dar alguns passos, fazer alguns passos. Eu sei que eu posso dar um jeitinho. Mas eu também sei que sem ti nada eu posso fazer. Por mais que esteja demorando, mas eu sei que o Senhor pode realizar. Então realiza. Eu coloco tudo à tua inteira disposição. Isso é viver segundo o Espírito. E aí quando a gente chega no Evangelho de hoje, ah, amados irmãos, que palavra o nosso Senhor nos traz quando a gente ouve Ele a dizer que Ele escondeu os mistérios aos grandiosos, aos sabedores, e as revelou aos pequeninos. Então baixa a bola, é na humildade. Ele revela as coisas na humildade. Então a gente precisa colocar o nosso coração a serviço, à disposição do nosso Senhor, a se entregar inteiramente diante do nosso Senhor. Ele revela aos pequeninos. Depois, na sua oração sacerdotal, ele vai dizer: pois o meu jugo é suave e o meu fardo é leve. O que é que significa jugo? Jugo vem de julgar, de julgamento. Aqui faz uma alusão justamente às leis judaicas, que por sua vez eram pesadíssimas, quase que incapaz de viver. Então esse jugo, esse julgamento, ele é pesado, mas o meu jugo é leve. E por que que Jesus ele vai dizer que o seu jugo é leve? Porque ele julga segundo o quê? Ele julga segundo o seu coração, ele julga segundo o amor. Por isso que é suave. Se tem outra coisa que tem sobrecarregado muitas pessoas, são os julgamentos. É julgamento em casa, é julgamento no trabalho, é julgamento na sociedade. Isso vai pesando, pesando, pesando, pesando, sobrecarregando as pessoas. Mas hoje o nosso Senhor, ele volta para você e volta para mim e diz: pois o meu jugo, o meu julgamento é amor, o meu julgamento é suave. E para completar, ele vai dizer: pois o meu fardo é leve. Às vezes pesa, não é, gente? Fala a verdade. Às vezes fica meio que insustentável. E que a gente diz: meu Deus, o que é que eu vou fazer da minha vida com essa situação? Eu já não aguento mais, está pesado demais. Mas que fardo
mas que peso! Só que Jesus vai dizer que o meu fardo é leve. Por que que o fardo é leve? Sabe por que que o Senhor vai dizer que o fardo é leve? Porque Ele divide o seu fardo conosco. E porque o nosso fardo também pode ser leve, e você pode sair daqui e durante esta semana enxergar diferente, porque também as nossas dores, os nossos fardos, o peso que nós carregamos na existência, quer seja no casamento, quer seja no trabalho, quer seja na vida financeira, quer seja na dimensão da saúde, da enfermidade, sabe por quê que se torna leve? Porque nós não caminhamos a sós. Ele divide o nosso peso com Ele. Quem tem peso aí, levanta a mão. Quem tem alguma coisa que está carregando, levanta a mão. Eu quero te dizer uma coisa: você não vai carregar isso só. Amém? Aplaude essa verdade. Você não vai carregar isso só. Sabe por quê? Porque o meu Senhor e o teu Senhor disse: vinde a mim todos vós que estáis cansados, fatigados, sobrecarregados, pois o meu jugo é suave e o fardo é leve. Você não vai carregar isto só. Agora divida com o nosso Senhor. Divida com o nosso Senhor. E diga: Senhor, sozinho eu não dou conta. Sozinho eu não consigo. Mas contigo, contigo, tudo se transforma. Tudo tem um novo sentido. Uma nova proposta. O que é que tem te pesado hoje, irmão? Feche teus olhos aí. E apresenta ao nosso Senhor aquilo que tem dificultado a tua caminhada, aquilo que tem pesado, aquilo que tem tirado tua alegria, aquilo que tem tirado teu ânimo, e que você acha que você não dá conta de jeito nenhum. Porque assim como o Senhor veio para resolver a situação do povo de Israel, vindo do exílio da Babilônia, o Senhor vem a nós. Mas não esqueça, Ele vem de jumentinho. E talvez não chegou ainda, porque Ele está marchando, caminhando ao teu encontro. Ah, Jesus, quantas vezes nós pensamos em desistir, Senhor. Senhor, quantas vezes nós pensamos que não tinha mais possibilidade alguma. Mas aí o Senhor vem aqui agora, nessa manhã de domingo. Olha que palavra o Senhor nos traz, Senhor. Muito obrigado, Jesus. E apresente as tuas dores, apresente o que te pesa, o teu fardo diante do nosso Senhor. E deixa, pelo amor de Deus, que Ele encoste aí em você e que possa dividir, possa carregar contigo. Se no caminho do Calvário foi Cirineu que dividiu a cruz e carregou com Jesus, na tua cruz o Cirineu é o próprio Jesus, que quer te ajudar a carregar as dores e a cruz de cada dia. Está pesado? Está. Está difícil? Está. Mas você não está só, pois o Senhor caminha contigo. Apresente. Apresente as tuas dores. Apresente as tuas preocupações. Apresente o que te pesa. E deixe o Senhor contigo carregar essas dores.

0: e em Jesus Cristo, seu único Filho, nosso Senhor,
1: que foi concebido pelo poder do Espírito Santo, nasceu da Virgem Maria, padeceu sobre Pôncio Pilatos, foi crucificado, morto e sepultado, desceu à mansão dos mortos, ressuscitou ao terceiro dia, subiu aos céus, está sentado à direita de Deus Pai Todo-Poderoso, de onde há de vir a julgar os vivos e os mortos. Creio no Espírito Santo,
2: na Santa Igreja Católica,
1: na comunhão dos santos, na remissão dos pecados, na ressurreição da carne, na vida eterna. Amém.
0: Ao Senhor elevemos nossas preces comunitárias.
3: Ouvi, Senhor, a nossa prece.
2: Ouvi, Senhor, a nossa prece.
3: Pela Igreja, para que, sendo promotora da palavra de Deus, não deixe de anunciar o Evangelho da paz e de denunciar as injustiças, rezemos.
2: Ouvi, Senhor, a nossa prece.
3: Por todos os dizimistas, para que nunca se esqueçam de que pertencem à Igreja de Cristo e para que não se afastem da família que somos, rezemos.
1: Ouvi, Senhor, a nossa prece.
0: Tudo isso nós te pedimos, ó Deus, que vive e reina na unidade do Espírito Santo.
1: Amém.

0: Rogai, irmãos e irmãs, para que o nosso sacrifício seja aceito por Deus Pai Todo-Poderoso.
1: Receba, Senhor, por tuas mãos este sacrifício, para a glória do seu nome, para o nosso bem e de toda a sua santa igreja.
0: Fazei, Senhor, que este sacrifício, celebrado em honra do vosso nome, nos purifique e nos leve cada vez mais a viver a vida do vosso reino. Por Cristo nosso Senhor.
2: Amém.
0: O Senhor esteja convosco.
2: Ele está no meio de nós.
0: Corações ao alto.
2: Nosso coração está em Deus.
0: Demos graças ao Senhor, nosso Deus.
2: É o nosso dever e a nossa salvação.
0: Oração Eucarística de número 5. É justo e nos faz todos ser mais santos, louvar a vós, ó Pai, no mundo inteiro, de dia e de noite, agradecendo com Cristo, vosso Filho, nosso irmão. É Ele o sacerdote verdadeiro, que sempre se oferece por nós todos, mandando que se faça a mesma coisa que fez naquela ceia derradeira. Por isso, aqui estamos reunidos, louvando e agradecendo com alegria, juntando nossa voz e a voz dos anjos e dos santos todos,

0: vós que quiserdes ficar muito perto de nós, vivendo conosco no Cristo, falando conosco por Ele. Mandai o vosso Espírito Santo, a fim de que as nossas ofertas se mudem no corpo e no sangue de nosso Senhor Jesus Cristo.
1: Mandai vosso Espírito Santo.
0: Na noite que ia ser entregue, ceando com seus apóstolos, Jesus tomou o pão em suas mãos, olhou para o céu e deu graças, partiu e o deu a seus, entregou a seus discípulos, dizendo: tomai todos e comei, isto é o meu corpo, que será entregue por vós.

0: Do mesmo modo, ao fim da ceia, ele tomou o cálice em suas mãos, deu-vos graças novamente e o entregou a seus discípulos, dizendo: Tomai todos e bebei. Este é o cálice do meu sangue, o sangue da nova e eterna aliança, que será derramado por vós e por todos, para a remissão dos pecados. Fazei isto em memória de mim. Tudo isso é mistério da fé.
1: Toda vez que comemos deste pão, toda vez que bebemos deste vinho, recordamos a paixão de Jesus Cristo e ficamos esperando sua vinda.
0: Recordando, ó Pai, neste momento a paixão de Jesus, nosso Senhor, sua ressurreição e ascensão, nós queremos a vós oferecer este pão que alimenta e que dá vida, este vinho que nos salva e dá coragem.
1: Recebei, ó Senhor, a nossa oferta.
0: E quando recebemos pão e vinho, o corpo e sangue dele oferecidos, o Espírito nos una num só corpo para sermos um só povo em seu amor.
1: O Espírito nos una num só corpo.
0: Protegei vossa igreja que caminha nas estradas do mundo rumo ao céu, cada dia renovando a esperança de chegar junto a vós na vossa paz.
1: Caminhamos na estrada de Jesus.
0: Dai ao vosso servo, o Papa Leão, ser bem firme na fé e na caridade, e a Paulo Romeu, que é bispo desta igreja, muita luz para guiar o vosso povo.
1: Lembrai-vos, ó Pai, da vossa igreja.
0: Esperamos entrar na vida eterna com Maria, Mãe de Deus e da Igreja, os apóstolos e todos que na vida souberam amar Cristo e seus irmãos.
1: Esperamos entrar na vida eterna.
0: Abre as portas da misericórdia aos que chamartes para outra vida. Acolhei-os junto a vós, bem felizes, no reino que para todos preparartes.
1: A todos dai a luz que não se apaga.
0: E a todos nós aqui reunidos, que somos povo santo e pecador, dai-nos a graça de participar do vosso reino, que também é nosso. Por Cristo, com Cristo e em Cristo, a vós, Deus Pai Todo-Poderoso, na unidade do Espírito Santo, toda honra e toda glória, por todos os séculos dos séculos.
1: Amém.
0: Pai nosso que estais nos céus, santificado seja o vosso nome. Venha a nós o vosso reino. Seja feita a vossa vontade, assim na terra como no céu.
1: O pão nosso de cada dia nos dai hoje. Perdoai as nossas ofensas, assim como nós perdoamos a quem nos tem ofendido. E não os deixeis cair em tentação, mas livrai-nos do mal.
0: Livrai-nos de todos os males, ó Pai, e dai-nos hoje a vossa paz. Ajudados pela vossa misericórdia, sejamos sempre livres do pecado e protegidos de todos os perigos, enquanto aguardamos a feliz esperança e a vinda do nosso Salvador, Jesus Cristo.
1: Vós é o reino, o poder e a glória para sempre.
0: Senhor Jesus Cristo, dissertes aos vossos apóstolos: eu vos deixo a paz, eu vos dou a minha paz. Não olheis os nossos pecados, mas a fé que anima a vossa igreja. Dai-lhe, segundo o vosso desejo, a paz e a unidade. Vós que sois Deus com o Pai e o Espírito Santo.
1: Amém.
0: A paz do Senhor esteja sempre convosco.
1: O amor de Cristo nos uniu.

0: Felizes os convidados para a ceia do Senhor. Eis o Cordeiro de Deus, meus irmãos, que tira o pecado do mundo.
1: Senhor, eu não sou digno de que entreis em minha morada, mas dizei uma só palavra e serei salvo.

0: Enviai, Senhor, operários para a vossa messe, pois a messe é grande e poucos são os operários. Enviai, Senhor, operários para a vossa messe,
1: pois a messe é grande e poucos são os operários.
0: Enviai, Senhor, operários para a vossa messe,
1: pois a messe é grande e poucos são os operários.
0: A cruz sagrada seja minha luz, não seja o dragão meu guia. Retira-te, Satanás, nunca me aconselhes coisas vãs. É mal que tu me ofereces, bebe tu mesmo dos teus venenos, em nome de Jesus. Oremos. Nós vos pedimos, Senhor, que enriquecidos por tão grande dádiva, possamos colher os frutos da salvação, sem jamais cessar vosso louvor. Por Cristo nosso Senhor.
1: Amém.
0: Lembramos a todos que durante a semana teremos a missa normalmente e teremos também catequese batismal. Você que quer batizar a criança, vai acontecer do dia 7 ao dia 9 lá na comunidade São Roque, na Lagoa Dourada. Temos aniversariantes, vem à frente. Temos aqui a nossa irmã Josi. Mais alguém? Tá fazendo aniversário? Aniversário de casamento, aniversário de batizado, aniversário de crisma, aniversário de namoro. Vai que dá. Mais alguém? Então vamos ficar
1: Patrícia
0: de pé.
1: Chaves.
0: Pedir ao nosso Senhor sua graça, sua bênção. Quem é? A criança, a princesinha, muito bem. O Senhor esteja convosco.
1: Ele está no meio de nós.
0: Desça sobre cada um de vós, sobre as vossas famílias, projetos e sonhos. A bênção de Deus Todo-Poderoso, que é Pai, Filho e Espírito Santo.
1: Amém.
0: Viva os nossos aniversariantes.
1: Viva.

0: irmãs, desejando a paz de Cristo que está do seu lado, e de paz, e que o Senhor vos acompanhe.
1: Graças.

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0: 15h49.
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0: aí, tudo bem com você? Por aqui, eu, Wellington Ferreira, até às 20h, mais uma edição do nosso Sucessos GQFM hoje, domingão. E aí, como é que tá sendo teu domingo, teu restinho de domingo, tudo bem? Então, ó, aumente o volume do rádio, porque até às 20h, eu, Wellington Ferreira, tô aqui, ó, junto com você, na melhor.
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2: Vai, meu filho.

0: mais o nosso sucesso de GQFM. E aí, tá gostando? Pra você, onde quer que se encontre, bom restinho de domingo, bom finalzinho de semana, amanhã segunda-feira, amanhã pra você começar a semana, claro, com uma programação bem especial, na melhor.
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0: até às 8 da noite. Eu, Wellington Ferreira, tô aqui junto com você na nossa GQFM, líder absoluto em audiência em toda a Bahia.
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0: Bom demais o nosso sucesso GQFM, você tá gostando? Olha, lembrando que amanhã, segunda-feira, vamos ter uma programação bem especial a partir das 9:30 da manhã, tem manhã de sucessos, né? Pra você começar a semana, claro, em alta astral e claro, recebendo dicas do comércio, dizer que é os melhores locais pra você comprar com os menores preços. Então, ó, amanhã, segunda-feira, é só você, né? Ligar o radinho aqui na nossa GQFM 89,7 e ficar por dentro de tudo que tá rolando no comércio de Jequié também.
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2: Tudo, meu irmão.

Até às 8 tem sucessos GQFM. Você tá gostando? Tá terminando o seu domingo aonde? Tá em casa com a família, no barzinho, ainda tomando uma cerveja? Onde quer que você se encontre, bom domingo.

0: Esse é o nosso sucesso, GQFM, líder absoluta em audiência. Daqui a pouquinho tem o nosso relax, é o relax, é domingo também, daqui a pouquinho você vai dar aquela relaxada, é, com as melhores músicas no Relax 89.
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0: ficando por aqui com os sucessos. Noite gostosa de domingão pra gente fechar com chave de ouro. Um abraço pra todo mundo. Sai daí não, viu? Eu volto já já no Relax 89.
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Boa noite, amigos, que Jesus nos abençoe. Estamos aqui novamente, em nome do Cristo, né? Falando um pouco mais sobre o Evangelho Redivivo de Jesus, que é a doutrina espírita, que são os nossos ideais. Então, como sempre, abrimos aí o nosso programa lendo uma mensagem. Essa mensagem está no livro Algo Mais, foi ditada pelo Espírito de Emmanuel e intitula-se Auxílio Verbal. Vamos lá. Se falas para o mundo, compadece-te e ampara.

0: não revolva feridas que já foram curadas. Não apontes mazelas nem defeitos dos outros. Os homens já conhecem os males que carregam. Acende a luz do bem na força da esperança. Deus não cede a palavra para as bênçãos do amor. Vejamos aí, irmãos, que nós temos até responsabilidade até daquilo que nós falamos. Porque muitas vezes a nossa fala pode derrubar pessoas e pode levantar. Quantas vezes tem pessoas que gostam de criticar, né? De observar o lado ruim, o lado negativo. Nós estamos com a voz, que é um instrumento de progresso. Então, nós devemos, no mínimo, falar palavras otimistas, né? Mostrar as qualidades que estimulam as pessoas a se tornarem melhores. Isso também é caridade. Então passamos para o Evangelho, continuamos aqui no capítulo 16, servir a Deus é mamão, né? Então nós se referindo à visão do Evangelho a respeito do dinheiro, né? Então vamos aqui ler a parábola do mal rico, né? Está lá no livro de Lucas, né? 16:19-31. Parábola do mal rico. Havia um homem rico que vestia púrpura e linho e se tratava magnificamente todos os dias. Havia também um pobre chamado Lázaro, deitado à sua porta, todo coberto de úlcera, que muitos estimariam poder mitigar a fome com as migalhas que caíam da mesa do rico. Mas ninguém lhe estava e os cães lhe vinham lamber as chagas. Ora, aconteceu que esse pobre morreu e foi levado pelos anjos para o seio de Abraão. O rico também morreu e teve por sepulcro o inferno. Quando se achava nos tormentos, levantou os olhos e viu de longe Abraão e Lázaro em seu seio. E exclamando, disse essas palavras: Pai Abraão, tem piedade de mim e manda-me Lázaro a fim de que molhe a ponta do dedo da água e me refresque a língua, pois sofro horrível tormento nessas chamas. Mas Abraão lhes respondeu: Meu filho, lembra-te de que recebeste em vida seus bens e de que Lázaro só teve demais. Por isso ele agora está na consolação e tu nos tormentos. Ademais, existe para sempre um grande abismo entre a voz de sorte que os que queiram passar daqui para aí não o podem, como também ninguém pode passar de lugar onde estás para aqui. Veja aí, meus irmãos, essa passagem do Evangelho é interessante, né? Aqui, inclusive, assemelha muitas vezes o que é a realidade da morte. Muitas vezes, pessoas que desencarnam na opulência, mas isso significa que não é por causa do dinheiro. É porque, você veja, ele era rico, o outro lá pedindo ajuda, e ele era egoísta, né? Negava pelo menos um pedaço de pão a ele que estava sofrendo lá fora. Por isso que ele estava sofrendo, porque a consciência dele cobrava a falta de amor ao irmão, né? Então, isso aí me revela muito, meus irmãos. Muitos desses milionários ricos que fazem do dinheiro, né, um egoísmo terrível, deixa pessoas às vezes aí a deriva da sorte sem dar nenhum auxílio e se julgando que ele está se dando bem. Só que a morte vem, né? E lá, meus irmãos, nós vamos receber aquilo que nós plantamos. Ninguém foge às leis. Se você plantou amor, não é porque ele não tinha dinheiro, porque ele foi egoísta. Se você tem o dinheiro e pode ajudar as pessoas, vamos aprender a fazer a caridade, né? Ajudar daquilo que podemos, porque com certeza quando nós passarmos dessa para uma outra vida melhor, vamos estar mais confortável, porque lá é aquilo que nós plantamos, né? A terra é aqui, vimos aprender, né? Progredir para melhor. Então é bom pensar disso, que dessa passagem da Bíblia, que está narrada lá no livro de Lucas, né? E ver aonde nós estamos nos colocando nessa situação. Se existe pessoas pedinte da nossa porta que a gente pode ajudar, e a gente passa lá nenhuma palavra de amor, né? Lá esse caso de Lázaro, só quem ia ajudar ele era os cachorros. Agora isso teve muito, né? Pessoas ali numa total desvalia, não tendo como ajudar, e a gente ainda nunca nem olha, né? Ainda tem o preconceito, ó, vai pra lá, porque mas meus irmãos, olha, a vida é justiça, ninguém foge às leis divinas, né? Então, vamos aprendendo quando estamos aqui na terra, que podemos fazer muito, né? Podemos, quantas coisas nós podemos ajudar as pessoas? Dar um copinho d'água a uma planta, não é? Ajudar um animalzinho que tá caído, tudo isso é caridade. A gente dá amor àquilo que está ao nosso redor, é caridade. E nós, porque sabe que se beneficia com isso? Com nós mesmos. Porque quanto mais tanto, nós vamos receber. Olha a música de Francisco de Assis, né, que vai passar aí. É uma realidade, né? Vamos pensar mais, né, meus irmãos? Que Jesus nos abençoe.
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Sim, meus irmãos, continuando a estudar aqui a história do Espiritismo, é muito interessante, né? É que tem muitos fatos, mas nós estamos aqui dando uma pincelada para os amigos, os ouvintes, entender o que é o Espiritismo. Porque às vezes o Espiritismo, meus irmãos, é muitas vezes confundido com as religiões de matrizes africanas, né? Mas veja, aqui nós não estamos dizendo, nós estamos dizendo que nós somos contra, nada disso. Toda religião nasce do sentimento puro das criaturas. Você pode estar na católica, no evangélico, nas matrizes africanas, se você está bem intencionado, você é ajudado. E você tem muitos centros de Umbanda que ajuda pessoas. Eles trabalham com a mediunidade diferenciada do Espiritismo, porque o Espiritismo foi codificado e estudado por Allan Kardec, que é uma ciência, né, que se pesquisa, né? Então, aqui, ó, nós tivemos o caso, após as contribuições de Emmanuel Swedenborg, avançamos para um dos

0: eventos mais marcantes que impulsionaram o movimento espírita do século XIX, o caso das irmãs Fox. O Kardec começou a estudar esses fatos, né? Sobrenaturais. Então vamos lá. A família Fox, uma família americana protestante que vivia numa casa alugada em Eadsville, no estado de New York, Estados Unidos, composta pelo pai John Fox, mãe Margarete e suas duas filhas, Margarete, 14 anos, e Kate, 11. Em 1848, a família foi surpreendida por barulhos de arranhaduras que se intensificavam, assustando as crianças de tal maneira que não queriam mais dormir sozinhas. Em 31 de março de 1848, a casa foi invadida por sons intensos. Kate resolveu desafiar o mistério. Para testar a natureza desses fenômenos, as irmãs estabeleceram um código de batidas para se comunicar com o suposto espírito. As respostas revelaram a identidade de um espírito que afirmava ter sido assassinado naquela casa. Seu nome era Charles Rosa, caixeiro viajante até então tido como desaparecido. O caso atraiu grande atenção, levando muitos curiosos e investigadores à casa dos Fox para testemunhar os eventos, e devido à intolerância religiosa, a família Fox foi banida da igreja por não negar a existência dos fenômenos espíritas. Veja, meus irmãos, para eu te falar, a ignorância atrapalhou muito o conhecimento. Esse negócio de inventar Satanás, essa história de Satanás foi que atravanca ao progresso da humanidade. Porque, veja bem, lá na igreja diz que existe o demônio, né? Demônio, que existe Deus e o demônio. Olha, é uma incoerência. Como é que pode um ser eterno, uma inteligência suprema, pode ter permitido que um tipio ficar espetando os filhos? Nós que somos pais humanos não permitimos isso, mas ele é um criador. Agora, o que existe são espíritos obsessores. É o caso que estava lá, ó, na irmã Fox, era um espírito sofredor. Olha, e foram expulsar a família Fox, que em vez de estudar lá, acharam que eles estavam mexendo com obras do Satanás. Isso é ignorância, né? Kardec não aceitou isso, não. Kardec foi pra frente. Foi assim que ele codificou os espíritos, porque descobriu o que estava provocando esses fenômenos. Era um espírito desencarnado, como existem muitos. Você acha que a morte acaba com a gente? Não, a gente sai ali do caixão, vamos vir em algum lugar. A maioria, vocês querem saber, fica aqui, grudado à terra, porque não teve esclarecimento, quer viver na fantasia, não aceita que morreu, fica atuando. Entendeu, meus irmãos? Então a gente tem que precisar esclarecer esses fatos, né? Vamos perder o medo de encarar, vencer o preconceito, né? Colocar o crivo da razão, e ao invés da gente perseguir, né? E pessoas, vamos estudar, porque o Satanás é a criação da igreja, não dessa nossa igreja, mas da época da Inquisição. Eles, qualquer médium que manifestava qualquer anormalidade, estava sendo dominado pelo demônio? Não. Então vamos pensar, não é isso? Que Jesus nos abençoe.
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0: estamos chegando pra ficar junto com você a partir de agora, né? Até às 10 da noite na dona do primeiro lugar.
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0: A partir de agora, em mais uma edição do nosso Relax 89. Para você, onde quer que se encontre, uma ótima noite, bom domingo para você. Até às 10, eu, Wellington Ferreira, tô aqui junto contigo com o melhor da música na nossa Jequié FM 89,7. Só lembrando que você pode participar pelo 8846-1549. Então participe, mande aquele abraço bem especial para quem você quiser. Vamos começar a nossa programação, começar o nosso Relax na noite desse domingo, então aumente o volume do rádio, porque tá no ar o Relax 89.

0: aí, tá gostando? Bom demais, até às 10 da noite, eu, Wellington Ferreira, tô aqui junto com você no Relax 89, nessa noite gostosa de domingo, aqui na nossa GQFM 89,7. Vamos continuar com o melhor da música no Relax 89.
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0: às 10, o nosso Relax 89. Lembrando que daqui a pouquinho tem Songs by Night e você não pode perder. Olha, amanhã, pra começar a semana, né, com o pé direito, tem Nancy Dias às 5:30 da manhã e você não pode perder. Então, pra você começar o seu dia, claro, curtindo as melhores músicas e com a palavra, né, uma palavra positiva, com a alegria que a Nancy Dias tem. Então, amanhã, às 5:30 da manhã, Nancy Dias aqui, ao vivo na nossa GQE FM.
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0: 89 até as 10. Eu, Wellington Ferreira, tô aqui junto com você. 30 segundos e eu volto trazendo muito mais, trazendo aquela música que você gosta de ouvir. Já já tô de volta.
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